posição Te Amo, a nova de Badocha, e no nono posto, o anterior número 10, a partir de França, o DJ Gambi com Sombra de Mim. Oitava posição era número 9, Dança de Capalifa, tema que já foi Powerplay, Super Kizomba, e agora tempo de recordar o Semba que liderava esta tabela há um ano atrás, de Livong, Doce Mucu.

0: O número 8 até o número 7, Por Ti, do cabo-verdiano Ricky Boy. Sexta posição, queda de dois postos nesta vida, do DJ e produtor Sete Além. Quinto lugar era número 6, a final de Beto Dias.
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4: Número 4.

Segunda semana consecutiva, a maior subida verificada na tabela. Tema de apoio à seleção dos Tubarões Azuis, a seleção de futebol de Cabo Verde. Sonho do ano, Gama, Andois e Maísa a assinarem um tema que tem feito furor. É sucesso, terceiro posto para o anterior, número 1 após 3 semanas, cai para a terceira posição, Gajo Duro, do DJ Snobia. Segundo posto era número 3, o Samba, Apesar dos Apesares, de Ivan Alexei. E antes de revelarmos o novo número 1 na tabela, vamos escutar Iola Araújo no Power Play desta semana. 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

0: Rádio é um dos temas mais antigos na lista e atinge à nona semana, finalmente, a primeira posição do álbum Legacy. Bom sinal de Nelson Freitas, que era número 2 na última contagem e que fecha assim esta edição do Top 10 Super Kizomba, em concreto a edição número 559. Missão cumprida por agora, regressamos com a pista de dança e o DJ Joque Presta na Mixzook 2026, volume 1, neste final de temporada de Super Kizomba FM. Obrigado e tenham um super fim de semana. 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

Mais uma vez, vamos embora. Tá bonito. Aquela prosa. Sabura no Cabo Verde, sim senhor. Então, é só mais uma vez para confirmar, só é? Sabura ela! Está muito fraco, agora está mais fraco. Canta a miséria.

Muito obrigado.

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1: Um abraço fraterno e amigo rádio ouvinte e de rádio comercial. Seja bem-vindo a mais um tempo de reflexão de coisas importantes que nós tudo no meste sabe, que nós tudo no meste ouve, para nos reflete, para nos pode decidir direito, para nos pode andar direito e para nos pode viver direito. Então, tudo bem entrar na nossa meditação. 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Esse de hoje está no Velho Testamento, no livro de Miqueias, profeta Miqueias, lá atrás. E esta trata de um assunto terrível, de um assunto que te põe no cabelo sanhado, cabelo gargunhado no corpo. Lá na Miqueias, capítulo 7, ele fala de um país de senação, na altura ele está fala de senação, de forma terrível. Ele está fala verdade. Verdade que te doe. Verdade que te dá medo. Verdade que te ouve o que te ouve, ou que te ouve o que te ficha para que ouve. Miqueias era profeta de Deus, e profeta catafite o ódio. 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Daqui profeta da pápia é voz de Deus que homem debe ouvir. Nem sempre homem que tem ouvido a voz da profecia, que é voz de Deus. Hoje está perante uma mensagem de Deus através de profeta Miqueias. E sim, ele sabe e já lembrou, mensagem de Bíblia, que está na Bíblia, ele é sempre atual. Ele é que está passa a prazo. Se ele vai de ouvir nesse rótulo, no que está tempo que começa e tempo que ele está termina. Poderia até ter tempo que ele começa, mas ele é eterno. Ele é verdade eterna, válida para todos os tempos e que está passa a prazo. Sem mensagem é antiga, mas é sempre, sempre atual. Na Miqueias, capítulo 7, na verso 3, no tele assim, mais ou menos, se traduzir, está assim: Bumon, onhosmon, está sobre mal e te faz diligentemente tudo que as coisas mariado. Príncipe te exige condenação, juiz te aceita suborno, e seus falhas e seus maus desejos se alma, e de forma esta junta pés combina com o que se faz o povo sofre. Eis é mais ou menos tradução do que está na Miqueias, capítulo 7, verso 3. Se tiver uma Bíblia, abre na Miqueias, capítulo 7, verso 3, o Tati é esse versículo que acaba de ler na crioulo. Profeta Miqueias foi há 2.700 anos, ele fazia um diagnóstico terrível, porém verdadeira, de sanação. E aquele resultado, ou aquela mensagem, foi assustador.

tudo quem se medo. Pai Modi, lá na alma de aquela nação, lá no centro de aquela nação, estava um problema grave que infeta tudo aquela nação, com doença mortal. Tu pode usar a ilustração de câncer, esse é um câncer que se metástase, que espalhava para todo o setor de sociedade. Mal, coisas mareado, era urdido na mais alta roda de poder, lá de riba. Crime era planeado com diligência, com ciência, e era colocado em prática sem qualquer temor, até com prazer. Poderes, naquela altura, era protagonista dessa prática terrível. Depois de mais de 2000 anos, tinha coisa muda, mas coração de homem continua o mesmo ou até pior. Coração de homem sem Deus, que melhora nada, nem que te melhora, pelo contrário, te piora. No te lida hoje com quase mesmo problema, um pouco por todo o mundo. 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Alguns coisas, alguns diagnósticos. Em primeiro lugar, mal era praticado de forma claro, desavergonhadamente. Sermão estava sobre o mal que se fazia com toda atenção. Essa fica sábita que se fazia com os amariados. Esse é o primeiro diagnóstico de Miqueias. Sociedade estava refém de uma liderança que talabantava e que Simão explorava povo em vez de servi-lo. 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Esse é o primeiro diagnóstico, sem vergonha, esta praticaba mal. 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Líderes, quem te mandava naquela altura, eram injustos e sem dó. Príncipe te exigia condenação. Mas condenação de quem? E que era de quem que transgredia a lei? 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E que era tudo alguém que estava debaixo da lei. 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Juiz aceitava suborno. Suborno é dar alguma coisa por ilegal ou fazer um favor que também é ilegal. Aquela nação fica sem esperança. A modo de tribunal que tinha, tribunal e juiz,
que tinha o sagrado dever de restabelecer verdade, de fazer cumprir lei, de estabelecer justiça, esbira maço naquele mais poderoso instrumento de violência, opressão e escravatura. 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Era tudo favorável a quem é que era poderoso, que era comprado para dinheiro. Juízes te julgava movido para suborno e não conforme os ditames da lei. Triste realidade. 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Esquema de corrupção que acontecia na rua publicamente. 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

0: Falluxo, na Santa Cruz, e também São Vicente era palco e de uma grande homenagem a Morgadinho, que faz ontem 25 anos de vida, 80 anos de carreira musical. Brilhante, é? Bonito. E então, Sociedade Civil Mindelense resolve fazer um espetáculo para homenagem, claro, Morgadinho, com apoio de Câmara de São Vicente, com apoio de governo, com apoio de, claro, de governo através do Ministério da Cultura, com apoio de sociedade civil. É um espetáculo livre. E, então, foi feito no Hotel Porto Grande, mas com o propósito de vender apenas só 500 de bilhete, para que houve eslotação, mas e tudo quem que vai, mesmo que tenha bilhete, e pode circular. E basta comprar uma camisola de Morgadinho. E está escolhendo onde que é. Portanto, e palco de São Vicente, ontem era dedicado totalmente a Morgadinho. E hoje, sábado, também continua na senda de São Vicente. E Fábio Ramos está organizando um espetáculo na Lejinha, com participação de vários amigos de Cel, e que está começa às 6 horas da tarde. Mas imagina só, 6 horas da tarde, para poder ir alguém de toda a idade. E isso te leva lá um mega espetáculo para São Vicentino. Então, e São Vicente, esse fim de semana ali, é um fim de semana cultural muito rico. Enquanto ali na Santiago, e no Saturno voltado para a festa de Santa Cruz. E a nós ali, na secção da música hoje, nos se dedica esse programa a duas partes. Um é Morgadinho, especial Morgadinho. Hoje não pode chamá-lo assim. Especial Morgadinho. Morgadinho também canta e um datas de composição de Cel ali na secção da música. Ele, que é compositor, trompetista, cantor e um grande músico, com 95 anos, com mais um dia Ribeirão, que hoje não tem nós um Morgadinho, que fazer uma homenagem sem se presença, por razão de saúde. Está na França e pronto. E há vozes até que fala uma parecesse uma Morgadinho já catapisa solo de Cabo Verde, mas e por questão de se doença é varis. Então, mas comentário também depois. Então, não começa já para Morgadinho. Morre que não nasce. Morre que Deus dá no vida. E começa para onde? Claro que começa para mãe. Então, perdão. E eu começo com as três letras bonito, escrito para Morgadinho, dedicado a todo o meio do mundo e a todo o meio de Cabo Verde, em especial para si mãe. Eu começo com Morgadinho. Então, genios hoje, mas hoje não tomei mais música de que converso, para Mori não está também ali com o nosso problema de tosse, de gripe. Na sequência, não está ouvindo mais música, mas não tem entrevista para Mori, não tem histórias para conta de Morgadinho. Então, não ouvi mais, na seguida, na sequência, não está ouvindo mais música. Mas só Morgadinho, né?
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0: Exato, no setor obi mãe e mas convém e no obi estudo na íntegra esse verso de Morgadi. Também não se esqueça flama técnica e montagem é de Admir Miranda e produção, claro, realização, apresentação, edição de na Rádio Comercial de António Steve Andrade, para uns António Cego, para outros António Nanda, para mim Cego Eficiente. E então, Admir, agora não houve mango na íntegra.
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Morgadinho és músico de Lady Saniclau e mais de Praia Branca. E, gente, se nos repara, e berço de cultura de terra de Chiquinho é Praia Branca. E vou também se ver músicos de Saniclau. Tudo isso, vou te perguntar, é de onde? É de Praia Branca. E um dos quais, Morgadinho, é de Praia Branca. Agora, e Morgadinho, nessa altura, cima no flávio abocado, e esse que é fazer homenagem sem si presença. Agora, segundo o mentor desse projeto, é tafla uma situação de varice de Morgadinho, nesse momento, lá na França, me que parcel, mas Morgadinho da Pisa, Cabo Verde. Mas, e quer dizer que, em poucas palavras, é flama coisa que é complicado. Mas, Morgadinho foi mentor fundador de conjunto Voz de Cabo Verde. E Baguiné, e de Guiné, e vive uns 7 anos lá. Desculpa. E volta para Dakar. E fica lá e alguns anos. Que foi na Dakar. E que Foz de Cabo Verde e formaliza. E que Junga de Biluca vem buscas. Leva-se para Holanda. E foi na Holanda. E que Voz de Cabo Verde de tudo se passo através e na mãos de Morabeza Records com Junga de Biluca. Então daí eles grava alguns LP na altura, na vinil, claro. E eles bata viaja para o mundo, e, inclusive no mundo, para o mundo europeu. E assim divulga aquele pouca música que Cabo Verde tinha na altura, para nós. Na altura de Voz de Cabo Verde, sinceramente, era quem? Beleza e Eugênio Tavares e algum um ou outros compositores e no anonimato que tinha para ali. Então não tinha música pouco, de nós pouco. E eu se senti obrigado a tocar bolero, cúmbia e vários outros temas que era tocado, cantado para Morgadinho, claro, acompanhado também de Ti Luís, Luís Moraes. E a bocado, no cabo de ouvir próprio nas aberturas, um tema que Morgadinho canta ele com Josinha, Josinha também, que Deus o tem, que não perde ela dias ali, que canta homenagem a Luís Moraes. Mas quem que escreve e que faz música é Morgadinho, que é um grande compositor. Então, no continuo até ouvir Morgadinho. E nos dou a volta de ali mais um bocadinho para histórias de Morgadinho. E Morgadinho, ele é duro na crioula. Nessa composição, ele tem tchou, composição que está para de crioula. Então, não começa para aquele criolinha, Morgadinho, voz, música, composição, trompete, Morgadinho, criolinha. Na sequência, não estou ouvindo mais temas.

0: Exato. E nesse, hoje esse programa especial Morgadinho. Eu não tenho um amigo, um colega, um músico muito bem conhecido na Cabo Verde, que passa para o conjunto Os Tubarões, que passa para o conjunto Bulimundo, para além de o Choke Free, que faz na vários outros grupos também, e que foi foi também de aquele grupo emblemático lá de bairro, lá, que de lá e nasce Bulimundo, Offset. Então, com tudo isso dica ali, eu só estou hoje de quem quiser saber. Também foi de Centro Cultural Francês, bandeira de cultura e cabo-verdiano, claro, de Centro Cultural Francês. Santos Silva, bom dia.
1: Bom dia.
0: Aham. E
1: tudo direito?
0: Não está direito, sim. Está direito que tem queixo. E você está ouvindo direito, cá?
1: Não pode falar, que tem problema.
0: Santos, primeiro, no Creflow, Moco está lá para a América.
1: A mim está direito. Cara, está termina por manhã e a terça-feira anda a trabalho.
0: Sim, mas e música para o lado lá, Moco está?
1: Não, música, infelizmente, para tocar com malas. Engaixa de feeling. Está bem, botar esse rapaz leve. Não, mas fica na casa, melhor. Então, ontem, sábado, com minha prima Tony, vai ver um gajo que vai ver um computador lá. Ele gajo falou assim: o que você toca? Eu falei: não, toca de merda. Ainda toca na casa, assim.
0: E Santos?
1: Infelizmente, a realidade para mim. Músicas na América, nível cabo-verdiano, é aquilo. Porque tem. Porque tem gente feeling, mesmo. Não sei se conheço Timas.
0: Timas, guitarrista?
1: Timas, menos essa palavra, onde eu falei, mas que perigoso de toca. Mas eu tocar sempre, tocar de show, sim. Eu falei, mas que perigoso, um ambiente. Eu também um caucho. É que fala mal de crioulo. Mas aquele comportamento. Muita perda de feeling, tudo.
0: Timas Tex, esposa, tem um álbum e depois que grava mais. Lena Timas.
1: Lena faz aquele álbum, eu não esqueci o título daquele álbum.
0: E mandar-me aquele disco.
1: Eu tinha um projeto que eu estava a gravar. Eu tinha um projeto. Mesmo o Timas também tem um projeto que eu estava a gravar. Tem muita perda aquele feeling.
0: E, bom.
1: O Timas é grande guitarrista. É, um gajo lúcido. E que ainda falou, ele é capaz, e que está falando depois? Timas, é capaz de ser brilhante, bom, porque esse crioulo e fogo, e na América, foi único, a boa lenda que está tocando bem, foi lúcido, o concho, esteve na Europa, tudo que é história.
0: Sim, e não sabe me viver, cheio na França. Mas mesmo assim, e Santos, já nos envia para outras coisas, mas hoje nosso programa é especial. E Morgadinho, que ontem fazia 95 anos. E não sabe, mas não se toca junto nunca. Mas não se convive musicalmente.
1: Infelizmente, nunca toca. Nunca teve a oportunidade de tocar com ele. Não toca com o Luiz Moraes, não toca com o Chico Serra, que é o rapaz e voz de cover, mas Morgadinho. Nunca teve aquela convivência musical, nunca.
0: E não, também, e Luiz Moraes, contra, Luiz Moraes com o Chico Serra, está vivendo, mas assistiu na Cabo Verde.
1: Ele, eu não conto, um X vezes, mas é só converso se por alto.
0: Mas, Mórico, estou. Para além de trompetista, sim. Que é esse instrumento, e Mórico, estou hoje como compositor e cantor.
1: É uma coisa que sempre me fala Morgadinho, além de trompetista, que a gente fala que é esse instrumento com cheiro, mas Morgadinho foi bom baixista na voz com a ver, foi bom cantor. Ele se alguém que bom Morgadinho, foi o primeiro baixista de voz com a ver.
0: Sim.
1: E depois que vem entra João da Lomba.
0: E ele que está compondo músicas para o conjunto. Que se pouco de Cabo Verde que conjunto grava e composições de ser.
1: Não, sabe, se vai me prova, ele é um alguém. Ele, se não me anunta, nós de praia, de São Vicente, Basófa, mas ele é um artista. Sim, senhor.
0: Também que é de São Vicente, de São Nicolau.
1: Luiz Moraes também, Luiz Moraes foi bom.
0: Luiz Moraes é de São Vicente, mas Morgadinho é de Praia Branca de São Nicolau. É bem São Vicente Pequenote.
1: Ele é de zona de Ipolinho.
0: Claro.
1: Ipolinho.
0: Claro.
1: E me tem raiz para lá também.
0: Sim, não sei, mas vou pôr aí de São Nicolau. Que ele não sabe.
1: Sim, me com o Polinho Vieira está falando, está falando, boinha prima. Polinho, pô, mano, e canta, e bata no sinal de gente, sua minha põe, nós é família mesmo. Não, nós é primo, vamos saber, mano, nós é primo.
0: Sim.
1: Mas, grande músico.
0: Santos, vou assistir e aquele concerto de Voz de Cabo Verde na Assembleia Nacional que depois Joe da Silva bem editar em disco.
1: Infelizmente nunca assisti, mas não tem aquele disco de gravação que até que toca foi tem,
0: que toca baixo. Tem que toca bateria.
1: Já, nós baterias, ainda lembro. Não tem gravação, manca assistir show.
0: Bom, a mim por acaso, assisti aquele show, e a hora que a gente ouve aquele disco junto com alguém, que dá o palmo, a gente faz assim. Ei, onde que esse palmo que eu só estou ouvindo ele, meu?
1: Você lembra um show, já esqueci que na Assembleia que tinha um rasta amarelo.
0: Era os tubarões, homenagem a Vitor. Receita para ajudar Vitor Baba Cuba.
1: Voilà, você lá na plateia, não tem aquele vídeo próprio. A estante, você está por ser a palma, não foi esse tipo. Não tem aquele vídeo,
0: nem tem aquele vídeo. Não, você vê a minha música está mordendo.
1: Chama no Safla e... Morgadinho, alguém que... Ainda falei, mas vocês vão manejar, pô, Mário. Nessa hora de Nola, é ótima hora que estão manejar.
0: Não, e depois, Santos, essa homenagem ali é uma homenagem organizada para a sociedade civil. Canto que o governo e toma fé, eles vêm apoio através do Ministério da Cultura, claro. Mas organização de... Organização é sociedade civil. Que espetáculo de ontem.
1: Então, em Babil do Lobo, está claro, eu homenagei a quem mora para quiser. Não fala nada. Infelizmente, na Cabo Verde, é a quem mora que está claro, falando aquele, falando aquele. Exemplo, me dá um exemplo, minha irmã, acabou com a minha irmã, ele diz que é o melhor cantor que passa na Cabo Verde, mas nunca foi homenageado.
0: Sim. É. Zé Silva, homem de subir montanha.
1: Anda 4 horas para 5 horas da madrugada, não sei se ouvi bem, ouvi um monte de música, um passeio, um alguém de que é a melhor voz que tem na Cabo Verde. Como mesmo Tony está falando, Tony fala, poxa, Zé, Zeca está zapina. Fala, Zé está cantando agora, só aqui, pronto.
0: Aproveitando as ondas, apresentar as ondas e Santos, tem um coisa muito importante que acontece naquele disco de Cel. Que é aquele disco Subir Montanha, que é as duas composições mais ouvido, e é uma parceria bocol. Ele faz letra, a boa faz música.
1: Naquele disco tem três músicas de nós, e Subir Montanha, Inha Crechou, com aquele outro...
0: E três músicas. Oi, Cabo Verde.
1: Que é a música que mais está ouvido.
0: Claro, claro.
1: Um Flaramiro, um Facebook, que as outras músicas que... Vou fazer aquele lá que eu tô vivo. Não, aquele que lampa, não, Ramiro. Melhor música naquele disco é que as três músicas que tá.
0: Não, é que as daquele é barisco.
1: Eu tô na gravel com o Tony. Que tô na gravel. Imagina, de 2000 e... Foi na 2000 e... E naquele ano? Cara, e na nos... E gravava ele em Barcelona, na
0: nuvem. 96. Aliás, 86. E para Mori, é depois de que ficava. Depois que ficava em terceiro lugar na Tono Canta, na 85, logo de seguida.
1: Na 86 que
0: grava.
1: Ele grava outra vez, mais um versão, na 2014, que grava com Tony. Mas alguém falou assim: o irmão vosso camuda. Não foi, não, voz ele tinha.
0: Não, ó Santos. Por linda, ouve. Por linda tinha voz e ele era fominho. Ele era viciado com o palco. Se hoje o palco, ele tem que cantar.
1: Não, ele rondava o palco. Se essa tumba, ele vai para a tumba, ele fazia duas cozinhas. Se ele está andando, ele com o microfone na mão.
0: Zé Telova.
1: Não, mas. Ainda hoje a gente ouviu ele, fica triste, mas ele mesmo tempo, afinal, Zé é uma referência.
0: A vida continua, Santos. A vida continua.
1: E Albertini, não estava antes a falar com Albertini, Albertini falou assim, porra, você, se não cantasse, mas ele falou, Albertini, é bom também, a nós é da raça, agora me só que me encarilica.
0: Sim.
1: E para o Simão canta, canta. Canta, ele tinha quieto.
0: Agora não torna a volta a Morgadinho, embora não intercale algumas coisas ali, para não termina ali na Morgadinho.
1: Boa, você fala qual?
0: E com o Morgadinho?
1: Sim.
0: Sempre, sim, nós é teu amigo.
1: Nossa, posso, você fala qual?
0: E não, hoje não. Hoje só piou.
1: Não, tá para lá. A minha é ser fã.
0: Mas não sabe, não sabe como você está ouvindo.
1: A minha se foi em Bélgica, tinha 13, 14 anos, a mim, o Bosco Verde, sempre o Bosco Verde.
0: E. Composição de Jack Monteiro.
1: É, a música é bonita. Tem músicas que marca, a gente tem que. Depois esquece, marca.
0: E.
1: A mim, ninguém aqui da Providência. Vasco Verde, um conjunto de referência para mim.
0: Então, claro.
1: Ainda nem comecei a tocar.
0: Santos, quando ele termina, e nos subimos a CIS tocado ao vivo na Assembleia Nacional de Cabo Verde. Mas, agora, e só para dar ouvintes ali uma informação também como presença. Ele Morgadinho, e conta numa entrevista que me fazia ele e, na 2003, na Rádio Nova, na altura que me era correspondente da Rádio Nova, e falou, e tinha alguém que pensa naquela música, Cis, me dedica para a Cisária, mas me casi. Não, mas queria que conta ali, que ele Morgadinho contando uma entrevista na 2003, na São Vicente, na altura, Kimbaba Festival de Bahia. Então, é flan, ma e concha um pequena na São Vicente, que chamava na São Vicente, na Guiné. Então, ele teve 7 anos de trabalho na Guiné e é concha um pequena que chama Cis. Então, ele consegue. Ele dedica aquele morna, aquele pequena.
1: Está mandando o Tobi gravação que grava instrumental de aquele Cis.
0: Oh, isso é muito bom. E então é.
1: Se manda o gosto, não sei se o tapul.
0: Se eu mando o gosto para o WhatsApp, não tapul.
1: Não, não, tem no computador.
0: Então manda para o WhatsApp.
1: Grava o amigo Tony, até que ele ia pensar, manda algo. Mas fica, sabe?
0: Então manda para o WhatsApp, já é novidade o gosto ali no programa. E agora, Chancasso conclui aquela resposta de Morgadinho na altura, naquela entrevista. Então, aquele pequeno arranja qual, pequeno chamava Cis, na altura na Guiné, ele dedica aquele morno ali para aquele guinense que chama Cis, que era se namorada na Guiné durante 7 anos que trabalha na Guiné. Então, é fama que tem nada a ver, mas nada a ver com Cisária. E
1: não,
0: que ele...
1: não, botou de eletro, mas que houve catenária vai precisar, árabe.
0: E aquele que alguém que vem é o próprio Margarinho, que está ainda vivo, lúcido, com 95 anos, e que hoje, mas aquele dia, não está trazendo ali para o programa, claro, via telefone, para a Mori, e se está padece de um problema de variz, que fazer próprio é que assistisse a homenagem, fazer homenagem ontem sem se presença. Ok, Santos, então deixa a mensagem final. Não estou obsceso ao vivo na Assembleia Nacional. Depois, vou te mandar aquela versão que eu toco agora, não está tocando ainda hoje.
1: Ok, chamo Chango Vila.
0: Ok.
1: Já abri. WhatsApp, Steve.
0: Então, não vem, bata de Belo mandar mail, gosta de não ouvir CIS. Admir, não ouvir CIS ao vivo. Ao vivo na Assembleia Nacional. Santos também mandando aquele versão que ele fazia também.
1: Também, homenagem a ele também.
0: Ok, aquele abraço.
1: Já, igualmente.

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0: Exato, depois no Cabo eu ouvi a voz de Morgadinho. Hoje acho que secção da música tudo, foi tudo voltado para a Praia Branca de San Nicolau. Não sabemos porque um jovem que hoje também é dono de um palco na São Vicente, na Lajinha, e que é um jovem que tem que eu guida e tem que eu para não saber para mori. Está muito jovem e é um grande compositor. Quem que conhece atualmente jovem? Fábio Ramos. Fábio, bom dia.
1: Muito, muito bom dia, família toda lá na casa, pessoal de rádio também. E, yeah, anota ali pronto para o dia de hoje, mano, você está com um bocado de nervosismo na cor, entusiasmo também.
0: Uhum. Fábio, falando

0: Ali, já vou estar pronto para logo.
1: Não, pronto, pronto, sempre não tenho estado. Não tenho estado pronto, preparado. E moda com flama, já um chamadinha que me tive mal, uns convidados que é Ari, Arimar, Ari Cueca, né? Me tive mal hoje cedo para saber mais onde é que ele está. Se coisa estava tranquila, até não acordei iluminada hoje. Então, é sempre para rir aquela positividade e cheio entusiasmo. Mas sempre preparado.
0: Ari é um músico, é um músico, é um ator, ele é tudo,
1: Pá.
0: é um amigo.
1: Me fã de Gaslam, me possível ser fã e nojo brother também, velho.
0: Não,
1: Não tenho assim muito respeito, um
0: Ari
1: bocadinho de
0: é amigo de
1: suspeito
0: toda
1: a
0: a gente.
1: falar dele, mas gajo fora de série.
0: Fábio, não volta para trás por uma razão só. É a primeira vez que você participa ali na programa Secção da Música, que é um programa de músicos de Cabo Verde. E fazendo um historial de bom. Embora me enconche, mas nos ouvintes que
1: Sim.
0: aconche.
1: Sempre tem ainda pessoal que ainda que tem muito conhecimento e trabalho. Bom,
0: Não,
1: pronto, e de música tradicional.
0: não vai lá de berço. Fábio é filho
1: Lá de berço, lá de berço.
0: de quem é com quem?
1: Me fiz de São Nicolau. Não bem morar na São Vicente na 2001. Ainda me estava boizinho, minhas região. Então, pronto, daí, não bem moto. É condição
0: Fala
1: de
0: primeiro
1: escola
0: o
1: também.
0: nome de vos pais.
1: Ah, meus pais, me fiz de Armandinho, Armando Ramos e Arsénia Rosa, lá da Praia Branca. Bem que. E às vezes tem que a pessoa te perguntar me um medo de um familiar, de um músico ou de um artista.
0: Não moram cozinha
1: Bem.
0: lá na Praia Branca. Vou estudar até que classe na Praia Branca.
1: Ué, até quarta classe. Da primária e de lá com bem para São Vicente, continuo a escola ali.
0: Ainda não continua na Praia Branca. Olha, e não tem reparado ali na anotação musical a relação a São Nicolau, que é terra de Chiquinho, que, e,
1: Exatamente.
0: mas em termos de música, é tudo focado lá na Praia Branca. Buta
1: Ele
0: começa
1: tem
0: para
1: um
0: hoje.
1: historiado, um legado lá na Praia Branca, até que tem saído seu talento de lá.
0: Olha, por
1: E
0: exemplo.
1: me já praticamente assim como bem descobri, já bem depois, né? Bem depois que São Vicente bem damos espaço para palco também, ele vem abraçando de uma forma culturalmente falando assim, e li como bem acabar para descobrir o que é bem
0: Que
1: capaz de
0: Praia
1: fazer
0: Branca,
1: música.
0: repara, aquele foco, aquele família Vieira. Nunca queria um papia, não sou de Paulino, para morrer, a melhor que não papia é
1: Aquela
0: esse.
1: família
0: Não
1: toda.
0: está para pedir família toda, mas para família toda é músico.
1: É tudo gênios, não é músico,
0: Cês pai.
1: de considerar gênios, bro.
0: Cês pai que significa Paulino dedica um minuto de silêncio,
1: Sabes ver
0: era
1: filho,
0: um grande
1: pronto.
0: violinista de zona.
1: Exatamente.
0: Santos, que?
1: Ele fazia história.
0: Santos. Então,
1: Santos tinha sina.
0: se filhos vêm fazer história a partir dele.
1: Aquela coisa na sangue que tinham de pedir dele, e a cada um bem que ser dom. E tendo assim referência, Paulinho Vieira, que é a maior referência que tem na música, na nossa cultura, né? E pode ser um bocadinho coisa, uma admira lá, mas não só. Tem que ter aquele reconhecimento e me tem aquela sensibilidade também para me entender o que é que ele é capaz de fazer, o que é que ele tem feito. Bem, se acreditar, para o ponto de vista, que ele podia ter feito mais. Ainda lhe teria isso, que vamos ver. Mas nem que vida vai andar um bocadinho, gente que tem ouvido falar muito na ele, mas sempre se historiar está lá. E a especialidade que ele tem feito.
0: Parlene não chamou para o bem papi de bom, mas hoje o nosso programa é dedicado a 95 anos de Morgadinho, e
1: De
0: Morgadinho
1: Morgadinho
0: também,
1: também.
0: ele também é de Praia Branca.
1: É de Praia Branca, exatamente. Mas ainda falei na língua de Senegal, não se dizia em polpa-polpa.
0: Por isso que nos inflama hoje, Mariano dedica, quer dizer, já com presença, Mariano dedica e programa totalmente à Praia Branca.
1: Exato, boa, boa. E
0: Agora
1: olha, que a chamada
0: não entra.
1: caí muito bom também.
0: Claro.
1: Esse convite para a entrevista caí mais um luva.
0: Agora não entra com a São Vicente. Botiga São Vicente com 10 anos, cá?
1: Exato, já também apanhas 10 anos para jogar por aí. E pronto, dali quando vida bate em caminhar, vou saber. E pronto, levando em conta que vinha então, principalmente para o lado do meu pai, ele é um historiado também de imigração. minha avó, pai de meu pai era imigrante, eu tenho tios também que é, marinheiros, vamos dizer assim, mais especificamente. Então, eu vejo uma altura onde é que é bem criar muita curiosidade também, como dizia pai, quando estava gostado, para conhecer muito fora e para conhecer aquele vida lá. E foi o que aconteceu, que me acabava para trabalhar na barco durante um sistema, no barco holandês, que até agora, o que é que me dizia sempre, que foi uma das maiores experiências que tive na vida e que transformava-me o que é que me é aqui em si.
0: Interessante é que um cálice de minha terra foi feito na mar para a terra.
1: Um cálice de minha terra, justamente, ele foi feito da lá para ali. Derivado ao que é tudo de experiência com viver lá, e que acaba por me inspirar-me. Tive uns dois composições, ué, aqui na nota falada de 2010, para a última viagem que eu fazer foi em 2018. Então, bem, na toda aquela trajetória lá.
0: Sirve para o cria, né?
1: Minha álbum bate a construir, de pouco a pouco. Na cada viagem um frase, cada viagem não sei, uma melodia estava a sair, ainda tinha guitarra também na barca, não está fazendo as notas, como está conseguindo chegar, e bate atrás uma melodia, bate atrás uma ideia, com convivência do dia a dia de cima da água de mar, coisas bate para encher. Então vem chegar na altura onde eu como tinha a oportunidade também para gravar minhas coisas, bem que na 2019, quando me tive a última viagem, bem, 2019 me inscrevi no concurso de músicas, caso você tenha conhecimento também, que é um ganhar todo mundo canta regional e nacional.
0: E não sabe.
1: Para 2019. Não sabe. Então, da lá para frente, aquele foi aquele rampa, aquele concurso de todo mundo canta, que foi rampa para uma daquele ponto apetecida, e como põe na cabeça de aquele mesmo que me tinha bem fazer, é?
0: Mas Fábio, no doutor Natiga ali, não deu mais um passo para trás. E como que foi o primeiro passo na pega guitarra, para aprendizagem? E foi morte.
1: Uma curiosidade que ele dá-me na ainda de azar, ainda nem que tinha barcote, né? Ainda nunca tinha barcote de azar. Um tem um tio meu que é irmão de minha mãe, como te lembrar que ele tinha um guitarra, ele bem passou um Vicente também, bem estudar. Então ele da história era ali na casa. Ele estava lá para a escola, assim que ele vai para a escola, não está apanhando guitarra para fazer algumas coisas. Mas nem nada, nunca sabia. Ele também estava a aprender. Mas aquela curiosidade, como ele de perto. O meu pegou de guitarra de perto para fazer essas coisas. Lá, como não sei, que as primeiras notas, acordes, como começar a fazer, foi naquela altura lá. E não estava no quê? Não estava na 2004, 2005, se não me engano. Bem, que até com um bom tempo atrás também. E na música, diretamente, vou começar na rap. Vou começar na rap, que não criar um grupo na Medellín, que é Rap Soldiers, que também tive um grande nome também, gringo assim, que é Hilar Silva, também, que é Edson Niclau. Depois comecei de grupo, combate em Bapa Barco e largo entrar na grupo. Então fui algo assim do tipo, quando voltar de viagem, como bem focar bem um bocadinho mais para tradicional.
0: Então não vai agora para...
1: De guitarra, bem deste ano,
0: não vai agora para anos de 2019, onde que ganha todo mundo canta a partir de lá.
1: Aham.
0: Como Edilda que deu um passo para trás. E agora contando aquele vitória de todo mundo canta e foi... um incentivo forte para pegar a música.
1: Ele foi aquele clique, como está a me dizer, que era para tomar uma decisão certa de qual é que seria a minha vida de lá para frente. Então, e que lá que eu me senti que a maior certeza que eu tive que era a música. E não só, que às vezes pessoal de perto está a falar, pessoal na rua que está ouvindo a cantar. Dizem-me que tem aquele talento para música e sou ouvido assim, meio que ele está a convencer, mas ele é uma decisão que tem que sair de boa. Então, através daquele concurso lá, como entrar no concurso, me entrar nele para uma curiosidade, né? Um desafio que me põe na cabeça, mas sem imaginar como podia lá ganhar. E jogar na Nacional ainda para me dar aquele vencedor.
0: Uhum.
1: Yeah, mas e da lá para frente que foi aquele rampa, aquela decisão certa que era a música.
0: Flow, quer dizer, a partir de que você entra na Sociedade de Música e na Cabo Verde, quer dizer, em particular, Sociedade de Amigos de Música de Mindelo.
1: Uhum. E já, fui enquanto pilares para uma carreira solo, uma carreira profissional, fui a partir de lá. Mas bem que eu comecei a fazer noite cabo-verdiana, para ele fazer toques. Um grande amigo meu que hoje em dia não já compacto, sendo assim. E nos videoclipes que me tem feito, ele que faz, que é Ada Fonseca, um grande talentoso também na música. No começar na 2017, só vou hoje guitarra, também, Bardinhas, na São Vicente, bata vai te conhecer terreno, vai te criar aquele bagagem, assim, para enfrentar palcos, né? Para frente. Então, em 2017, quando eu comecei aquela brincadeira, bem pá, todo mundo canta, dá-me aquela rampa. Na 2000, depois, assim, depois de Covid, bem depois de Covid, que bem tive a oportunidade de encontrar uma produtora, Joe da Silva, que era Luz África. Então, desde então, como te assinou de Majô. E lá que fui a oportunidade de assim, gravar este trabalho que me tinha feito.
0: Tens momento ainda para o primeiro álbum?
1: Sim, yeah, bem mostrar que surgiu aquela oportunidade do primeiro álbum, que é um caso em terra que ainda tem que circular. De facto, esse dia de hoje, de fazer parte da promoção ainda do trabalho que me tem todo.
0: Ainda você está andando com CP?
1: Ele está andando com CP, para graça de Deus.
0: Já agora, como é um caso na minha terra, foi feito na mar, e Cabo Verde tem 1% de terra e 99% de água, mar. Agora, e desvezes ligou a memória, é um caso de minha mar? Próximo não, risco?
1: É um caso de minha terra, ele foi eu inspirado na história que tive como marinheiro, que ele é uma coisa, como te dizia, assim, com o pessoal, por exemplo, também de férias. Bota também de férias, quando bota para aí, o que é que bota querer levar? E aquele gruguinho, aquela farinha de mandioca, algum bolacha de terra, aquelas coisas, um peixe seco, algo para lá que tem.
0: Ah, ok.
1: Para lá que tem. Agora vou inspirar, me levar um bocado assim a terra, porque o que é que não estou a fazer? Que as coisas estão a acabar? Vou chegar uma semana, duas semanas, vou que tem que a gente encomenda.
0: Alguém que tinha falado encomenda de terra? A boa foi um calce.
1: Um calce de minha terra que ele tem, que naquele música mesmo tem um calce de nós morabeza, ele é um calce de nós convivência, ele é um calce de tudo.
0: É um calce de tudo.
1: Que te acaba. Ele que te acaba, que aquele lado ficou sempre, que aquele soldado, aquele coisa de terra que nunca te saiu de cabeça. Então põe-lhe um calce. Vou tomar um gruguinho, vou tomar um calce de soldado também. Vou te afogar uma água, ressaca, te passar, te torna bem. Então, é naquele dia lá. Mas pronto, é aquela coisa que assim, a imigração te impulsiona sempre no nosso dia a dia de vida de um crioulo, né? Vida de Cabo Verdeano é basicamente a imigração. Então, naquele sentido lá, eu não queria escrever aquele um calzinho à terra.
0: E agora, falando um coisa ali, botei também nesse disco a participação de um voz feminina.
1: Ah, exatamente, Jennifer Solidar. Jennifer Solidar, que participava a mim num tema que... E de facto, aquele tema até comigo me ajudava para fazer aquele convite, que não já tinha amigo também, não partilhámos dois palcos, minha menina São Vicente. Então, me senti que ela um voz estava enquadrando-me também naquele trabalho. Bem que me queria pôr mais também, mas também ficar para o próximo trabalho, se Deus quiser. Então, é um trabalho que me fazia inspirado na minha mulher.
0: Oh.
1: E a mulher que me deu fazer aquele, compor aquele tema. Nós no estúdio te gravar, que surgiu a ideia que o pessoal dizia, se coisa está a ficar curto, vou estar intercalado uma voz feminina. Onde é que ele estava bem dar um real smash. Então logo já não passamos para a cabeça, já não tem aquela intimidade. Já não conheci o companheiro de Azan, então foi perfeito. Aquele eterno.
0: Sim.
1: O tema que é eterno, é.
0: E um calo de minha terra. Está só na plataformas ou também tem versão físico?
1: Ele tem versão físico, ele tem sim, ele tem disco, tem CD. Yeah. Ali, pronto, ano passado, tive uma viagem fora, julho, no mês de julho, ano passado, com viagem fora, acabava para divulgar um bocado de parte físico, que é, o pessoal está consumindo. Já grinha assim, ele é algo que tita sei pouco, porque, pronto, digital, vai acabar para. Acabar para perder um bocado.
0: Super, assim. Mas ainda tem alguém que está acreditando na sua discoteca um disco?
1: Tem, sim, muito. Principalmente fora, onde a pessoa está acreditando aquela recordação, aquele registro.
0: E já agora que vinil.
1: Um primeiro álbum.
0: Já agora que vinil já vem à moda, já vem à tona, o que até pensa, edita na vinil?
1: Ele está bem, sim. Me dedica a sentir, ele está bem, pronto, de cada coisa no setembro. Mas quer faltar uma ideia, uma oportunidade que é para fazer. Até porque muita mais trabalho também. Já já nesse mês de. Esse próximo mês é que deve entrar. A gente deve começar a lançar mais outros trabalhos que já não tem no estúdio para ver se.
0: Mais um álbum, como gosta de estar na moda, single. É mais um álbum ou um single?
1: Ele é um projeto de álbum, até porque trabalho para fazer um álbum, mas pronto, me tive estudar uma forma mais atualizada de fazer, onde é que eu consegui, onde é que senti mais, propagar mais ainda. Então, é bem que está cheio de um por um, fazer step by step. E vamos ver. Acho que ele é uma estratégia, assim, que a pessoa dita fazer, me tive de postar um bocadinho nele.
0: É um tema só?
1: Maneira.
0: Eu sou músico só.
1: Não. Ele é um X trabalho que está lá. Só que não tinha pronto as contas.
0: Não, que você também põe no mercado. Você põe tudo junto.
1: Entendi.
0: Se você for que está, você põe no mercado tudo junto.
1: Este também sei, mas me está fazendo as maneiras que me está a dizer. Também me estás de um por um. Estás meio que um single, entre aspas. Só que no final, aquele último tema, também juntado para fazer um trabalho, um EP.
0: Ah, ok, ok.
1: Não só como um EP. Aham.
0: Ok, ok.
1: Exato.
0: Ok, quer dizer que o Budabé...
1: Bate divulgar os
0: singles... Um tema depois, botar juntas num EP. Sim, ninguém percebe.
1: Exatamente. É uma forma de divulgar mais, né? Quando está um, vou te focar naquele trabalho. Ou seja, às vezes vou-te lançar um álbum, o que tem acontecido também, vou-te lançar um álbum, tem cheio de temas dentro daquele álbum e é para passar despercebido. Porque de uma forma ou de algum te acabar para destacar mais e o pessoal te focar. Modo, por exemplo, és um casinho à terra, um potache de uma vez. Só que o quê? É pouco gênero que tu conheces outros trabalhos como tem lá. Que isto focar só naquele onde é que os vai, que é que foi lançado o videoclipe, que é um casinho à terra também que foi lançado o videoclipe. Então naqueles outros temas, pessoal, este acaba por passar um bocadinho despercebido, que te dá muita atenção. Então, naquela comedita, tenta evitar um bocadinho, ou seja, fazer de um por um, focar, fazer que divulgação naquele single, dar aquele tempo de fazer aquele outro, pessoal, já focar naquele outro, assim sucessivamente.
0: Fábio,
1: vai entender, mas só ouvir tudo que ele trabalha.
0: Já vou despertar uma curiosidade. No bom álbum, que tudo composição é de bom.
1: Ele é 90% do meu trabalho. Yeah.
0: Sim. Qual é que a composição de Selec e Caribó?
1: Ela tem. É uma das ondas que vai, como lançar videoclipe, ele é de um tipo meu, que ele compôs até um narrado de onde, até que ele mandava uma maquete, um CD, que é para me escolher o que é que me queria para um gravar, para um lançar. E de que lá, sinceramente, que lá, até ele dizia assim, que lá é aquele menos que ele está a te esperar que me dava a apanhar.
0: É que interessante, me canta um hobby e onde é que ele vai. Um volta para mim e falou assim, bom, a mim conheci que as gentes lá, para mal, tudo que se quer fala dele e conheci.
1: Exato.
0: Mas a mim tenho certeza, mas Fábio, no caso composição e disse ele, me que conheci que as gentes, ele é imaginário.
1: Exatamente.
0: Mas como eu vou saber de um tio de boa, não acredita, mas aquele tio lhe conheci que as pessoas aí.
1: Espionte na estrutura do álbum, de forma como te escrevem este trabalho, ele é uma coisa que aquele tema que ele como lançar, onde é que vai, ele puxa-me, desperta-me curiosidade, porque me te diz sempre, às vezes parece como ter um espírito deles, como te viveu umas coisas que nunca conche. Então naquele lá, para juntar no trabalho como tem no álbum, ele caiu perfeito, porque ele está a falar de história de um vez, e o pessoal tem que já acomoda para você já dizer assim, vou conche, que os nomes como está a mencionar naquela música. Então, só que nem a idade como tem, cada um para viver com as coisas, cada um para conche,
0: claro.
1: Que as pessoas como te referir. Claro. E tempo de um vez, que já agrinha assim, tem. Mas ao mesmo tempo, ele é uma coisa que puxa muito a atenção, porque ele é o que como te tenta fazer resgatar um bocadinho do que já fui lá atrás, que é. De uma forma ou de outra, assim, às vezes, do ponto de vista de tocar lá para ser um bocadinho, vou-te sentir que ele te perder. Bem que na nós meio de músicos, a gente acredita que tem teu talentoso, tem teu malta, é incrível, está tentar fazer aquele trabalho também bem, subsair um bocote. E que foi aquele tempo de azar, mano, que o pessoal estava a fazer música com mais amor, com mais sensibilidade. Então, naquela ideia de trazer aquelas coisas de um vez que é um bar para escolher tema, e que sei perfeito também, pessoal. Ele tenta ter um, uma repercussão incrível também. Também no meu álbum.
0: Fábio, não sei espera que EP que está sair para as e depois de seguida bem tem álbum. 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Flano, em termos de vozes, qual que as artistas que vos convida?
1: Esse cartaz que me acaba para trás, ele foi escolhido que eu preciso, assim, na voz. Porque, assim, sabe, agosto me estava antigo cartaz de músicos que tinha pessoal perto. Mas pronto, né, na logística também que te permitiu aquela coisa lá. Então, tem lá, não tem Fatuja aqui, tem, que foi o primeiro cartaz que me está. Primeiro flyer que me põe foi Fatu. Bem, tem Amy Ben Roche também, que é uma grande voz, um promissora incrível, que está ali na São Vicente. Tem Ari Cueca. Depois tem a brother Iacas Oliveira também, que tenta criar um maior alvoroço nesse chão de São Vicente, nos palcos do São Vicente. E para além de que lá, que as quatro cartazes, flyer, como está.
0: Uhum.
1: Ainda me tem uma surpresa, que para o pessoal dali também, eu vou saber, ele é um nome de Cabo Verde inteiro, mas precisamente ali na São Vicente, que ele é o teu mimódulo, ele é o teu crito de para ser povo. E okay. Então o pessoal lá de casa, que acabou de perder, mas é surpresa. Que às vezes vou te ficar tão vivo.
0: Já que eu vou falar, minha surpresa não está espera para surpresa.
1: Exatamente, então aquela que está para pôr na cartaz.
0: Claro.
1: Está sempre surpresa.
0: Claro. E agora, em termos de banda, qual é que é a banda básica, para além de Hernani, que não sabe que está coordenando a banda?
1: E maneira?
0: Qual é que é a banda básica?
1: Aquele bando ele é pessoal, tudo, mantas jovens também, é que, assim, nas palcos tita circular também, só de sempre presente, este tita ser teu solicitor também, para seus trabalhos, tem um grande baterista que é Ricky,
0: uhum.
1: Ricardo, tem um baixista que é Hernani, tem Henri, também que é fazer parte do grupo Cisal, às vezes para ter ouvido falar naquele grupo Cisal, ele é produtor também. Tem Edenio também, que é fazer parte do Cisal também, que é grande guitarrista solo também. E não tem uma percussão que é Wesley na percussão. Então aquele lá, ele é um banda também com muito fiel teu palpote, que o pessoal também já está dando teu segurança. Principalmente assim, a banda como está bem, sempre onde é que o palco está bem, e já como está levando a mim também. Então já me tem aquele suporte aí, e para convidados também com muito fiel teu. E já tem aquela ligação, praticamente, onde é que já tem aquele costume de encontrar. Então para facilitar eu também e dar aquele mais segurança, fazer algo lá de cima, daquela forma lá que me estava a espiar. Mas fora isso, gente, tudo talentoso também.
0: E esse espetáculo, que tem bilheteria?
1: Tem?
0: Que tem bilheteria? Que tem venda de bilhete?
1: Que tem venda de bilhete?
0: Aham.
1: Não, tem sim, os dois postos de venda ali na São Vicente. Tem na CNAT, tem na Fundo Mei, é na Cole de Fundo Mei, tem na Cole de John Miller, Shell de Campim, tem na Ginásio Energy, tem uma loja na Bela Vista, que é Dona Edna também. E para além de que lá, vejo, tem dinheiro pessoal que estão fala, que já tinha contacto privado, de acabar sempre para dar uns dois saídas pessoalmente. Mas lugar de cool. Coisa de
0: agora, horário, é para moça 6 horas da tarde.
1: Maneira?
0: Para moça de cedo, sim, 6 horas da tarde.
1: Ele é num dia, um sunset, 6 horas. É que é lá que você perguntar, né?
0: Uh-huh.
1: Eu vi um dia melhor.
0: 6 horas da tarde, que o espetáculo da começa? Cedo?
1: A porta te abre 6 horas, 6 horas da tarde.
0: Ah, a porta é que te abre 6 horas da tarde.
1: 6 horas da tarde, sim. Seja hora tarde, porta de abrir, show está a começar a 7 horas.
0: Ah, ok.
1: Yeah.
0: Ok.
1: Mas isso vai ser, né? Isso vai ser uma noite memorável. E que lá é uma garantia que me dá, pessoal. É que já está de bilhete e para quem que ainda quer comprar bilhete. Muito dizer para os outros expedientes, que senão se os outros vão ouvir falar, está a ficar chato. Né?
0: Claro.
1: Quando vou dar canhabra, vou dar uma olhada na comprar bilhete, depois agora vou ouvir falar que foi uma noite. Pois agora vou te lamentar. E já está a ficar chato, não vou te poder dizer nada. Então não dá a despedir, minha povo. não vai comparecer, não vai dar aquele aplauso e não vai numa noite memorável, noite incrível. E que te foi a primeira, é uma edição, é a primeira edição, é dele sim.
0: Ele é um de mais um monte.
1: E, exatamente, aquela que ideia, um de mais um monte. Pronto, também com certeza, e para fazer melhor ainda, a você. Mas a próxima vez, moda que minha brother estava a terminar. Mas ele, para a próxima vez, pode ser um outro artista, convida, que ele sim, ele é nome de cartaz, é Fábio, convida para ir numa noite a ser, não é? Então, para a próxima vez, com certeza, e ele é um palco 360. É uma ideia de um palco 360, banda de concentrado na MEI. Só me dá uma ideia de que é logística que está lá. Tem espaço VIP, se quiser ter um conforto a mais. Tem bares, tem churrasqueiras também. É um espaço amplo também. Está a ser fixe. É um logística que fui pensar bem detalhadamente de fazer onde é que o pessoal fica graça de ter mais. Justamente por isso, nesse lindo dizer, foi a primeira edição. Que devem ser primeiro de muitos, com certeza.
0: Hernan, não te desejo, é simplesmente sucesso e não te volta a chamar para fazer um balanço de coisas que acontece, Fábio.
1: Exatamente.
0: E não te volta a chamar. Então, sucessos lá e não te espera, nós ali na praia nunca te pode assistir, mas a boa, em primeira voz, bota bem fazendo um balanço. Agora, de bom disco, escolhe qual música que eu queria para não bem ouvir, gosta ali?
1: Deixa eu dizer, que é um caso na terra onde quis bem e coisas já te tocou, tchau, é que tem sido a tocar para a graça de Deus, me está a ficar super contente. Agora vou-te fazer o seguinte, lá tem um tema que é Minha Rosa.
0: Minha Rosa.
1: Minha Rosa, exatamente. Minha Rosa era o nome de minha avó, mãe de minha mãe.
0: Ah, ok.
1: Exatamente. Então, não tinha uma proximidade para além de avô e neto. Então, e aquela coisa ele fazia-me assim, porque quando minha última viagem com Beamo, cochanhava. Então, só para dar uma ideia daquele tema. Às vezes, aquele tema que estava com assim, passar as bichas percebidas. E não está querendo, vou tocar lá um bocadinho.
0: Então, ok.
1: Vou tocar lá para o povo ouvir a mozinha. Tu vai ser com o maior gosto.
0: Um abração.
1: Esperar que o pessoal lá na casa.
0: Fábio, um abração no também ao Vinha Rosa. Se Marinho tinha anunciado, na próxima programa, vou estar fazendo o balanço.
1: Com certeza.
0: Ok, e então.
1: Muito obrigado pelo convite. Continuação de um dia esplendoso para nós todos.
0: No Vinha Rosa, sucesso lá.
1: Obrigado, mano. Abraço. Sucesso para nós todos.
0: Força.

0: depois desse converso com o Fábio Ramos, que tem um concerto hoje na Lajinha, lá na São Vicente, e agora retoma na sequência de composições e músicas e voz de Morgadinho. Não começa para Cabo Verde, Dan Rosmil, na sequência, não estou a ouvir mais temas com Morgadinho.
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0: Esse Cabo Verde, Dan Rosmil, foi gravado na Assembleia de Cabo Verde, num espetáculo de Voz de Cabo Verde. E mais, último espetáculo que Luís Moraes toca, na lado de Morgadinho. Então, não ouvi de novo, Alimir, Cabo Verde Dan Rosmil, ao vivo.
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0: Exato, ouvintes, e anunciando a fim desse programa de hoje, esse programa que no dedica especial, Morgadinho, que ontem, dia 24, fez 95 anos, mano, fez e uma intervenção para caminho, no próprio com o Fábio Ramos, que hoje, às 7 horas, tem um concerto na, e amigos na Lajinha, na São Vicente. Mas o programa é total dedicado a composições e voz de Morgadinho. 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Agora, não sabem ficha, e também tudo que é aniversariante de exano e de exano não, de semana, tudo quem que tem motivo de celebra, para nós celebra, sabe, com jeito, com carinho, com amizade, com tudo coisa. Apesar de que o programa de hoje foi dedicado a aniversariante de dia 24, sexta-feira, de nosso grande amigo Morgadinho, e que mentor de grupo e conjunto Voz de Cabo Verde, e que está na País Baixo, na Holanda. Parabéns, Morgadinho, e parabéns que tudo repite, e melhores também. 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Morgadinho, aquele abraço. E agora, e técnica e montagem e produção é de Admir Moreira Miranda, realização, apresentação, edição é de António Steve Andrade. Para uns, António Nanda, para outros, António Cego, para mim, Cego Eficiente. Um abraço especial também a meus dois sobrinhos que está ali na Cabo Verde, lá de França, que está ali na Cabo Verde de férias, que é Érica e Rocky, filho de Edna e minha irmã, que está ali, se dois filhos de férias, ali na Cabo Verde. Agora, no Benfica, com esse tema. Mas olha, Mórica Morgadinho, a mim que ligou, não está pedindo tudo que você está ouvindo o programa, para ouvir que letra ali. Crioulo e Beach. Crioulo e Beach, e Morgadinho, está falando tudo que ele, que crioulo está fazendo de bom, e está falando tudo aquilo que crioulo está fazendo bem. Então, cabe a boa vez letra, boa analisa. Minha primeira vez que ouvi foi me com um grande amigo de meu, que nos conhece também, que é jornalista, que é António Silva Roque. Me com o Roque, na altura Roque, você trabalhava na delegação de Somália, de RTC, no Baico Disco, e não ouvi junto. Então, nos sinta-nos tudo ali, não repeti-lo um x vezes para não compreender esse crioulo e bicho. Então, um tapidinho-se também para nos apreciar essa letra ali, essa composição de Morgadinho, crioulo e bicho. Até a próxima semana, se assim Deus quiser.
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